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0: balada é esta? Baby, Come to Me, Patty Austin e James Ingram. E então, muito bom dia. Ora, passam já 14 minutos das 7 horas. Altura ideal para darmos a primeira vista de olhos ao trânsito desta manhã. Informações então com o Paulo Miranda. Bom dia, Paulo Miranda.
1: Olá, bom
0: dia,
1: João.
0: Como é que está a começar a semana?
1: Para já, com um acidente na Autoestrada do Norte, no sentido Lisboa-Porto, ao quilómetro 27, com corte de vias direita e central. Envolve 3 carros. Trânsito aí um pouco mais condicionado entre Vila Franca e o Carregado. Há também já mais trânsito na zona de Lisboa, na Avenida Infante Dom Henrique, na sequência de acidente que ocorreu junto à Avenida de Pádua, na ligação do Batista Russo para o Parque das Nações. Na segunda circular há abrandamentos na passagem pelo aeroporto, sentido contrário, trânsito compacto desde o Estádio da Luz até à zona das Calvanas. No IC19, trânsito lento do Cacém para a Reta dos Comandos e na zona de Alfragide para Piramanique. Na A5, a partir de Oeiras, em direção a Linda a Velha. E na A2, a cauda da fila está na Baixa de Corroios, acesso ao nó de Almada, congestionados. Bastante trânsito já no acesso da A33 para a Ponte Vasco da Gama, tal como na A1, entre São João da Talha e o nó de Sacavém. Na zona do Grande Porto, trânsito mais acumulado na A44, em direção à A1, onde começam também as paragens na zona de Canidelo, em direção à Ponta Arrábida. Já houve acidente na zona da Boa Vista. Há também fila no final da A3 para a via de cintura interna, conta também com trânsito compacto na A28 e na VCI no sentido Freixo Arrábida entre Bom Joia e a passagem pelo Nó das Antas.
0: Muito bem, e essa linha verde para troca de informações ao longo do dia?
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0: Isso mesmo, e agora o tempo para hoje, e vamos continuar assim com o tempo instável, período de céu muito nublado, com abertas lá mais para a tarde, mas até lá estão previstos aguaceiros que podem ser acompanhados de trovoada, de resto como tem acontecido nos últimos dias. Quando a temperatura 17 graus é a máxima para o Porto, 19 para Coimbra e também para Lisboa e 21 para Faro. E venha daí, já daqui a pouco, dou-lhe ouvir Papik com Mystic Island. Primeiro, I'll Never Fall in Love Again, na voz de Elvis Costello.

Epic e este belíssimo Mystic Island nesta manhã de segunda-feira. E bom dia, atenção às horas, não se atrase, passam já 23 minutos das 7. 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Para já, por aqui, no FM, temos...

Don't get around much anymore, Nat King Cole. E hoje há novidades sobre os polícias detidos em Lisboa. Este é o destaque das notícias, já daqui a pouco com o Gonçalo Teles. Até lá temos para ouvir Don't Let Me Be Lonely Tonight, Amanda Brecker.

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2: 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Ora então, muito bom dia. São agora 7:30. Eu sou o João Vaz. Temos para já notícias com Gonçalo Teles. Gonçalo.
3: Olá, João. Bom dia. Os 14 polícias detidos no caso de suspeita de tortura na Esquadra do Rato, em Lisboa, conhecem hoje as medidas de coação. Deve acontecer por volta das 9 da manhã. O Ministério Público pede prisão preventiva para 4 polícias e prisão domiciliária para outros 3, suspensão de funções para os restantes. Na semana passada foi detido um total de 16 pessoas, libertados, entretanto, um civil e um agente da PSP. 14 ainda estão à espera das medidas de coação. Um dos 17 norte-americanos retirados do navio onde há um surto de antivírus testou positivo, mas não tem sintomas. São dados da Autoridade de Saúde dos Estados Unidos. Este grupo de norte-americanos vai para uma unidade de quarentena na Universidade do Nebraska. O caso positivo fica numa unidade de biocontenção. Ontem também soube-se durante a tarde que um francês retirado do navio tem sintomas de infecção por antivírus. Esta madrugada em Portugal foi registado um sismo de magnitude 1.8 na escala de Richter. Foi em Oliveira de Azemais. O Instituto Português do Mar e da Atmosfera diz que aconteceu pouco depois da meia-noite. Não há registro de feridos nem de danos materiais. Foi sentido com intensidade 2, ou seja, por pessoas em repouso nos andares mais altos de alguns edifícios. O Presidente da República dá os parabéns ao Sporting e ao Futebol Clube do Porto pelas vitórias nas Ligas dos Campeões de Futsal e de Hóquei em Patins. Fala de prestações de altíssimo nível dos dois clubes em duas modalidades muito queridas dos portugueses. Além do Futsal e do Hóquei em Patins, António José Seguro celebra as 3 medalhas de ouro de Fernando Pimenta e de Pedro Casinha e o bronze de João Ribeiro e Messias Batista na Taça do Mundo de Canoagem na Hungria. Dá ainda os parabéns às organizações da Liga dos Campeões de Hóquei em Patins, que foi em Coimbra, e à organização do Rally de Portugal. Hoje é dia de decisões na Liga Portuguesa. Há 7 jogos marcados para hoje, com contas para a descida, Europa e para o segundo lugar, Paulo Rico.
4: Benfica e Sporting continuam na luta pelo segundo lugar. Empatados na tabela, o Benfica recebe o Braga. O Sporting joga em Vila do Conde com o Rio Ave. O Braga, que precisa de não perder para garantir já hoje o quarto lugar, nessa luta ainda pode entrar o Famalicão, que joga para a Europa e joga também no campo do aflito Estrela da Amadora, enquanto o Gil, também na luta pelo quinto lugar, recebe o tranquilo Arouca. Na luta pela manutenção e com uma vaga garantida já pelo AFS, para a indesejada descida, sobra um lugar. Tondela, Casa Pia ou Estrela entram nesta penúltima jornada, separados por 3 pontos.
3: São 7 jogos a partir das 8:15 da noite. Ontem, o campeão Futebol Clube do Porto perdeu com o já despromovido AFS por 3-1.
2: E neste momento estamos a 27 minutos das 8 horas. Temos para ouvir já a seguir Michael Bublé, depois vou juntar Bebo Breast. Ora, venha daí.

0: De água de beber e shake aqui por Bebo Best nesta manhã de segunda-feira e então muito bom dia. Ora, neste momento estamos sensivelmente a 20 minutos das 8 horas. Vamos agora dar nova espreitadela ao trânsito desta manhã, uma manhã que já começou com alguns toques por aí, não foi, Paulo Miranda?
1: É verdade. Olá, mais uma vez, bom dia, João.
0: Bom dia.
1: Nesta altura, ainda com esse acidente, começámos por dar aqui na Smooth FM, tinha ocorrido há poucos minutos, na A1, na zona do quilómetro 27, envolvendo 3 carros ligeiros, estão espalhados pelas vias direita e central, e nesta altura já há fila entre Vila Franca e a zona da Castanheira do Ribatejo, é mais ou menos onde ocorreu o acidente, um pouco antes da saída para a plataforma logística na Castanheira. Há também trânsito já mais acumulado na A33 para a Ponte Vasco da Gama, também e já houve acidente. Na A2 a fila está na Baixa de Corroios, há ainda paragens agora ao longo do viaduto de Alcântara e na Avenida da Ponte até à saída para as Amoreiras. Há também dificuldades na A5 entre Oeiras e Linda a Velha e de Monsanto para as Amoreiras, no IC19 entre o Terceira e a zona da Amadora, também demora de Alfragide para Pinamanique, o eixo norte-sul de Telheiras para Sete Rios, segunda circular a partir do Estádio da Luz e trânsito lento na A1 de São João da Talha para o Norte de Sacavém, tal como na Cril a partir do acesso da A1 até à saída para o eixo norte-sul. Na A8 também o trânsito já está muito lento na passagem pela zona de Frielas em direção ao túnel do Grilo. Na Nacional 9, na zona de Montelavar, também o trânsito já está bastante intenso em direção a Sintra. Vai encontrar ainda dificuldades na cidade do Porto, na A1, a partir de Vila d'Este para a Ponta Rábida e Vê-se-Aí até à zona da Boa Vista. Demora também na A20, na zona do nó da A29 até à passagem por Oliveira do Douro. Mais à frente, paragens a partir da Ponte do Freixo até à passagem pelo nó das Antas. Depois há também o acidente na zona de Paranhos a provocar fila a partir do nó da A3. A3 que está com fila também a partir de Águas Santas, tal como a A28 desde antes da Ponte Lessa para a Avenida AEP.
0: E o 820-20-10 lá vai tocando, não é?
1: É verdade, e está sempre disponível até às 8 da noite.
0: Agora vamos ao tempo para hoje, um dia com período de céu muito nublado, com abertas a partir da tarde. Até lá estão previstos aguaceiros que podem ser acompanhados de trovoada. Vamos continuar com o tempo assim estável, pelo menos ainda até amanhã. Depois logo se vê. Bom, quanto à temperatura, para hoje 17 graus máxima para o Porto, 19 para Coimbra e Lisboa e 21 para Faro. E venha daí já daqui a pouco de olho ouvir Tony Di Zarre. Primeiro o Xadé com Lovers Rock.

Faiada Drew, Tony Desire. Muito bom dia, ora estamos neste momento a 10 minutos e meio das 8 horas. Fica a saber que a festa do cinema italiano voltou e está a levar a várias cidades portuguesas o melhor do cinema contemporâneo, com sessões para além de Lisboa, Porto e Coimbra, a muitos outros espaços culturais de norte a sul do país. Além de filmes, há também encontros, antestreias e eventos paralelos que cruzam não só o cinema, mas também a música e a gastronomia. Esta 19ª edição da Festa do Cinema Italiano vai estar, por exemplo, até dia 27 deste mês pelo Concelho de Almada, mas pode passar pelo nosso site em smoothfm.pt para ficar a saber por onde é que vai passar e isto que vai acontecer até ao final de junho. Portanto, todos os pormenores em smoothfm.pt. Para além desta, temos por lá muitas sugestões para si e, olhe, tenham uma ótima semana. Para já, temos para ouvir E Tattoo Be You, aqui na voz de Siobhan Scott.

Corre lá Lumière, corre ali Clemãe e muito bom dia. Temos notícias já daqui a pouco com o Gonçalo Teles. O destaque vai para a greve geral de junho que vai ser oficializada hoje. Já lá vamos. Primeiro temos para ouvir Ray Parker Jr. Two Places at the Same Time.

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1: Ora então, muito bom dia. São agora 8 em ponto. Há instantes estávamos com 13 graus no Porto, 14 em Coimbra, 15 em Lisboa. Eu sou o João Vaz. Junta-se a nós o Gonçalo Teles. Está na altura das notícias. Gonçalo, mais uma vez, bom dia.
2: Olá, João, bom dia. A CGTP entrega hoje o pré-aviso da greve geral que agendou para 3 de junho contra as alterações à lei do trabalho. O secretário-geral, Tiago Oliveira, lidera uma delegação que vai ao Ministério do Trabalho já depois das negociações na concertação social terem acabado sem acordo. O tema das leis do trabalho vai, entretanto, ser discutido no Parlamento. Os 14 polícias detidos no caso de suspeita de tortura na Esquadra do Rato, em Lisboa, conhecem hoje as medidas de coação. Deve acontecer por volta das 9 da manhã. O Ministério Público pede prisão preventiva para 4 polícias, prisão domiciliária para outros 3 e suspensão de funções para os restantes. A Liga Portuguesa tem hoje uma mega jornada. Há 7 jogos esta noite com peso nas contas da descida, da Europa e do segundo lugar, Paulo Rico.
3: Benfica e Sporting continuam na luta pelo segundo lugar, empatados na tabela. O Benfica recebe o Braga, enquanto o Sporting joga em Vila do Conde com o Rio Ave. Braga, que precisa de não perder para garantir já hoje o quarto lugar e consequente presença na Europa na próxima época. Objetivo que também tem Famalicão e Gil Vicente na luta pelo acesso às competições europeias. O Famalicão joga no campo do aflito Estrela da Amadora, enquanto o Gil Vicente recebe o tranquilo Oroca. Na luta pela manutenção e com uma vaga garantida já pelo AFS, sobra um lugar para a indesejada descida. Tondela, Casa Pia e Estrela da Amadora entram em campo nesta penúltima jornada, separados por apenas 3 pontos. Uma vai descer diretamente, a outra ao play-off e só uma das 3 vai salvar-se. Por falar em salvação, também o Nacional poderá carimbar hoje de forma oficial a manutenção na deslocação ao campo do Santa Clara.
2: São 7 jogos a partir das 8:15 da noite. Ontem, o campeão Futebol Clube do Porto perdeu com o já despromovido AFS por 3-1. O Barcelona é bicampeão de Espanha. O jogo do título foi um El Clássico. Os catalães venceram o Real Madrid por 2-0 com golos de Rashford e Ferran Torres e fizeram a festa em Camp Nou. Entretanto, há um recorde para um português. João Cancelo é o primeiro jogador de sempre a ganhar 4 das 5 principais ligas europeias. O lateral venceu este título com o Barcelona ontem. A Liga Espanhola já tinha sido 3 vezes campeão inglês pelo Manchester City, uma vez campeão alemão pelo Bayern e uma vez campeão italiano pela Juventus. Das 5 principais ligas, só lhe fica a faltar vencer a francesa, sendo que João Cancelo ainda só tem 31 anos.
1: Portanto, nunca se sabe, não é? Chegar até aos 40 como o Cristiano Ronaldo, ainda pode ganhar a Liga Francesa, não é? E depois ir, sei lá, para onde
2: anda? Na Arábia também. Sendo que ele é jogador do Al Hilal, está emprestado. E foi campeão português há uns anos. Jogou muito pouco, mas foi campeão português pelo Benfica há 12, 13 anos.
1: É sempre a somar. Bom, Cristiano Ronaldo deve estar furioso com esse título que não é dele. Bom, já a seguir temos por aí Rod Stewart com Elton John. Logo depois temos a primeira edição do dia do Oasis. Smooth FM, ora, venha daí.
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Há músicas que não se ouvem, atravessam-se, e a de hoje faz exatamente isso. Leva-nos pela mão devagarinho, como quem quer acordar o mundo, e de repente já estamos noutro lugar. Um lugar onde o tempo abranda, onde os pensamentos ganham espaço para respirar e onde o futuro passa a ser uma promessa. Esta canção tem aquele toque raro, quase como um fim de tarde dourado em que o sol se despede sem pressa e tudo parece possível. A voz suave, como um segredo bem guardado, envolve-nos e diz-nos ao ouvido que está tudo bem em não saber o que vem a seguir. Futures leva-nos para dentro de nós, para aquelas conversas silenciosas que só temos quando o mundo se cala, para memórias que ainda não aconteceram, mas que já sentimos. É música para fechar os olhos e confiar. É que às vezes o futuro não é um destino, é apenas este instante, bem sentido. Futures 07, com Rosé González.

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1: Pode voltar a ouvir esta edição ao longo desta segunda-feira e mais tarde fica também disponível no nosso site e ainda na aplicação Radio. Passam agora 13 minutos das 8 horas. Vamos já ter com o Paulo Miranda e saber como está a andar o trânsito por esta altura. Paulo.
2: E não está a andar muito bem, neste caso na A2, ainda na sequência do acidente ao quilómetro 27, envolvendo três viaturas. Ainda se mantém o trânsito bastante condicionado antes da saída para a plataforma logística no troço entre a zona de Vila Franca e o Carregado. Cerca de 2 quilómetros de fila, estão ocupadas as vias direita e central. Ainda a norte de Lisboa há também informação de carga espalhada na via no IC2, ao quilómetro 61, no sentido sul-norte, portanto entre Aveiras e a zona de Rio Maior, e naturalmente o trânsito está aí também bastante condicionado. Neste momento, neste sentido, nem é possível passar nesta faixa de rodagem. Quanto às ligações à ponte 25 de Abril, estão agora também mais complicadas, na sequência de acidente no final do tabuleiro da ponte 25 de Abril, que envolve também três viaturas e uma mota. Há paragens na A2 desde a Baixa de Corroios, acesso ao Nó de Almada bastante congestionado, e ao longo do tabuleiro o trânsito está de facto muito difícil em direção ao centro de Lisboa. Mantêm-se as dificuldades na Marginal, na passagem pela zona de Passo de Arcos e a partir do Jamor em direção a Algés, na A5 de Oeiras para Linda a Velha e de Caselas para as Amoreiras, aliás de Monsanto para as Amoreiras, assim é que está correto. No IC19 já foi resolvido o acidente junto à curva do Palácio de Queluz. Há no entanto abrandamentos entre o praticamente o nó de Massamá e a saída para zona de Queluz, mais à frente paragens e Alfragide para Pinamanique. Na Cril demora desde Odivelas para os túneis de Benfica a afetar o IC16, também dificuldades nos acessos ao túnel do Grilo e descida de Camarate para Sacavém. Segunda Circular e Eixo Norte-Sul a partir da Alta de Lisboa, também com trânsito demorado em direção a Sete Rios. Na cidade do Porto, trânsito mais acumulado na A20, há agora acidente na zona de Oliveira do Douro e há fila a ultrapassar o nó de A20. Na A1 a partir de Vila d'Este há fila para a Ponta Rábida, tal como na A44 em ambos os sentidos para o nó de Coimbrões e na ligação à Ponte do Freixo. Ainda fila na via de cintura interna, aliás, na Avenida AEP para a via de cintura interna, há acidente precisamente junto à saída para a VCI e há paragens desde Lessa da Palmeira na A28, a A28 que tem trânsito lento também na ligação de Modivas para a A41, filas também na A3 nos dois sentidos para a zona, aliás, na A4 nos dois sentidos para a A3, onde o trânsito está também sujeito a demora em direção à VCI.
1: Muito bem, boa viagem então com a Smooth FM nesta segunda-feira, dia com período de céu muito nublado, com abertas a partir da tarde. Até lá estão previstos aguaceiros, podem ser acompanhados de trovoada. No que diz respeito à temperatura, não deverá hoje ultrapassar os 17 graus no Porto, 19 máxima para Coimbra e Lisboa e 21 para Faro. Venha daí, já a seguir temos para ouvir Epitalk, John Pizzarelli.

John Pizzarelli e este Happy Talky. Muito bom dia. Passam 20 minutos das 8 horas. Vamos lá então saber o que é que se celebra hoje por esse mundo fora. E começo por um assunto muito sério. É que esta segunda-feira, 11 de maio, assinala-se o Dia Europeu do Melanoma, o tipo mais grave de cancro da pele. Todos os anos surgem mais de 10 mil novos casos no nosso país. Por isso, ao sol, todos os cuidados são poucos. Use protetor solar com fator elevado e evite a exposição nas horas de maior risco. Hoje é também o Dia Mundial da Consciencialização do Ego, um convite a refletir sobre a forma como o ego influencia os nossos pensamentos, emoções, relações e até o nosso comportamento no dia-a-dia. E para equilibrar, hoje é dia de comer o que quiser, o que muito bem entender. Pizza, hambúrguer, cachorro quente, cheios de molhos, batatas fritas. Enfim, eu por acaso não ia nada por aqui. Eu, deixa-me dizer, que era mais umas favinhas com entrecosto. Vá lá saber-se porquê. Hoje a dieta fica em pausa, está bem? Hoje, bom, é que a minha está em pausa desde sexta-feira, mas não vou falar disso. Tenha uma ótima segunda-feira, boa semana. My baby just cares for me. Aí fica Mary Wells e depois Alexander O'Neill.

0: This Can Be Love, Diana Krall, para ver no dia 22 de julho no AGA School de Jazz, naquela que promete ser uma noite incrível, que começa no palco Cascais Jazz Sessions by Smooth FM às 8 da noite com o quarteto Nuno Tavares, e depois também no palco principal, antes da Diana Krall, a Gisela Mabel, que recebemos aqui na semana passada, ela que teve dois momentos impressionantes, pode vê-los no nosso site em smoothfm.pt, duas músicas tocadas no nosso auditório, duas músicas fantásticas, vale a pena conhecer melhor a Gisela Mabel. Entretanto, temos notícias já a seguir com o Gonçalo Teles e há mais um caso de antivírus ligado ao navio de cruzeiro. Já lá vamos. 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
0: São agora 8h30, muito bom dia, sou o João Vaz, junta-se a nós agora o Gonçalo Teles, está na altura das notícias. Gonçalo.
8: Olá João, bom dia. França confirma o primeiro caso de antivírus no país, é uma passageira que foi retirada do navio onde há um surto. A ministra francesa da Saúde, citada pelo El Mundo, confirma também que foram identificados 22 contactos de risco. Ontem foram retirados 5 franceses do navio, entre eles está esta passageira, cujo estado de saúde piorou durante a noite. Os Estados Unidos também confirmaram nas últimas horas um caso positivo entre os 17 nacionais que retiraram do navio. A embarcação está em Tenerife, onde hoje ainda vão ser desembarcadas pessoas para a Austrália e para os Países Baixos. Depois o navio parte com a tripulação a bordo para o país onde está registado, que são os Países Baixos. A CGTP entrega hoje o pré-aviso da greve geral que agendou para 3 de junho contra as alterações à Lei do Trabalho. O secretário-geral Tiago Oliveira lidera a delegação que vai ao Ministério do Trabalho, isto já depois das negociações na concertação social terem terminado sem acordo. O tema das leis do trabalho vai, entretanto, ser discutido no Parlamento. Devem ser conhecidas daqui a meia hora as medidas de coação aos 14 polícias detidos no caso de suspeitas de tortura na Esquadra do Rato, em Lisboa. O Ministério Público pede prisão preventiva para 4 polícias, prisão domiciliária para outros 3 e suspensão de funções para os restantes. O estado do tempo vai melhorar a partir de quarta-feira, mas até lá há chuva. É o que antecipa a Smooth FM a meteorologista Alexandra Fonseca.
9: Este início da semana vamos continuar com uma situação de aguaceiros. Serão em especial nas regiões norte e centro e mais intensos no dia de hoje. De manhã um pouco mais no litoral e à tarde já a espalhar-se um pouco mais para o interior. Esta depressão está um pouco estacionária e vai afetar o estado do tempo até quarta-feira. A partir de quarta-feira espera-se então uma melhoria, já sem precipitação para o final da semana.
8: E o vento dos últimos dias vai diminuir ligeiramente.
9: Agora o vento e a tendência é ir diminuindo de intensidade e a partir de quinta-feira poderá intensificar novamente na faixa costeira. Mas até lá vai haver uma diminuição gradual.
8: É a previsão do Instituto Português do Mar e da Atmosfera para os próximos dias.
0: Estamos neste momento sensivelmente a 27 minutos das 9 horas. Não tarda nada, temos para ouvir o Zaman Express. Primeiro, Cédric Napoleon.
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0: E o Canterbury Love aqui pelo Zaman Express. E então, muito bom dia, tenha uma ótima segunda-feira e, claro, uma excelente semana. Olha, vamos já dar uma nova vista de olhos ao trânsito numa manhã que começou complicada. Vamos ver se já começou a melhorar. Paulo Miranda.
1: Olá, mais uma vez, bom dia. Não começou a melhorar, até porque, entretanto, vão caindo aqui outros acidentes que estão a condicionar bastante a circulação. É o caso agora de um acidente na saída da Cril para o IC2, envolvendo duas viaturas. Estão a ocupar as duas vias e, portanto, acaba por afetar o acesso da A1 e também da Cril em direção ao IC2 e à zona do Parque das Nações. Portanto, o trânsito está por aí bastante complicado. Na Cril há paragens praticamente a partir da zona de Odivelas. No sentido contrário, abrandamentos para o túnel do Grilo. Mais à frente, fila também de Odivelas para os túneis de Benfica, onde já houve acidente. A segunda circular tem paragens nos dois sentidos para o Campo Grande. Há demora também a partir da zona da Meixoeira para Sete Rios, no eixo norte-sul. Fila agora na saída para Alcântara. No IC19, a partir de Terceira, em direção à reta dos comandos, e de Alfragide para Piramanique. Na A5, a partir de Oeiras, em direção a Linda à Velha e de Monsanto para as Amoreiras. E para a ponte 25 de Abril, continua o trânsito bastante acumulado, desde a Baixa de Corroios até ao final do Tabuleiro, onde ocorreu um acidente envolvendo uma moto e três viaturas ligeiras. Atenção à ponte Vasco da Gama, agora também acidente, já depois da área de serviço de Alcochete, a provocar fila já a partir da zona praticamente das portagens em direção a Lisboa. Na cidade do Porto, o trânsito está bastante acumulado na A1 a partir de Vila d'Este para a Ponta Rábida, na A44 para o Norte de Coimbrões, a partir de Oliveira do Douro para a Ponta Freixo e via de cintura interna até à passagem pela Perlada. Na A28 há demora desde praticamente o Mar Shopping em Matosinhos em direção à zona do Porto, portanto devido a um acidente que ocorreu junto ao acesso de Francos, neste caso para a via de cintura interna em direção à Rábida, e há demora também na zona da A3, mais propriamente em Águas Santas, em direção ao Porto.
0: Muito bem, e boa viagem então. Está visto o trânsito, vamos ao tempo para hoje. Um dia com um período de céu muito nublado, vamos ter abertas lá mais para a tarde. Até lá, estão previstos aguaceiros, podem ser ainda, claro, como tem sido nos últimos dias, acompanhados de trovoada. Quanto à temperatura, 17 graus máxima para o Porto, 19 para Coimbra e Lisboa e 21 para Faro. Ora, venha daí, já a seguir temos por aqui João Gilberto, Desafinado, logo depois Lisa Stansfield.

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bom, trazido por Lisa Stansfield a esta manhã de segunda-feira. Então, bom dia, tenham uma ótima semana. Estamos a 7 minutos e meio das 9 horas. Ora, fica a saber que o Black Cat Cinema vai regressar a Lisboa e promete voltar a transformar as noites de verão numa experiência única. A partir já desta quarta-feira e até 18 de outubro, há mais de 120 filmes para ver ao ar livre, entre clássicos intemporais, estreias e verdadeiros fenómenos de culto, como por exemplo Pulp Fiction, La La Land, Interstellar ou Mean Girls. E estes são apenas alguns dos títulos que vão estar em exibição. As sessões acontecem em dois cenários especiais da cidade, o claustro da Igreja da Graça e o terraço do Palácio do Grilo, sítios ideais para noites longas e descontraídas. E este ano não vão ser só filmes, há também música, convidados e street food. É toda uma experiência pensada ao pormenor para viver da melhor maneira. Para saber mais, já sabe, pode passar pelo nosso site em sputfm.pt. Estão por lá todas as informações, assim como outras sugestões. Está tudo na área Go Smooth. E agora, I'm Beginning to See the Light, aqui na voz de Seal. Depois vou juntar Etta James.

At Last, Etta James. Nesta manhã de segunda-feira temos notícias já a seguir e há problemas no único centro que recebe pessoas sem autorização para entrar em Portugal. Pormenores já a seguir com o Gonçalo Tel.

0: Muito bom dia, são agora 9 horas mais 2 minutos. Há pouco estávamos com 14 graus no Porto, 15 em Coimbra e também em Lisboa. Tenho uma ótima segunda-feira. Está na altura das notícias, Gonçalo Teles.
1: Olá João, bom dia. O único centro do país que recebe imigrantes sem autorização para entrar em Portugal está com problemas de lotação e já recorreu a pré-fabricados para poder receber pessoas. O Jornal de Notícias escreve hoje que as condições deste centro, que fica no Porto e é gerido pela PSP, são consideradas precárias. Uma pessoa que esteve no centro disse ao jornal que os quartos são demasiado pequenos e sem garantias de privacidade, e a Organização Internacional para as Migrações também já sinalizou problemas. A PSP garante ao JN que não há sobrelotação, mas reconhece que já teve de transferir pessoas para o centro de instalação temporária que está instalado no aeroporto Sá Carneiro. Está confirmado o primeiro caso de antivírus em França. É de uma mulher que piorou durante a noite. Faz parte do grupo de 5 franceses que foram retirados ontem do navio de cruzeiro onde há um surto. A ministra francesa da Saúde, citada pelo El Mundo, confirma também que foram identificados 22 contactos de risco. Os Estados Unidos também confirmaram nas últimas horas um caso positivo, é entre 17 nacionais repatriados. Já o Reino Unido diz que entre as pessoas que repatriou não há ninguém com sintomas. O navio está em Tenerife, onde hoje ainda vão ser desembarcadas pessoas para a Austrália e Países Baixos. Depois, o navio segue com parte da tripulação a bordo para os Países Baixos, que é onde está registado. Devem ser conhecidas por esta hora as medidas de coação aos 14 polícias detidos no caso das suspeitas de tortura na Esquadra do Rato, em Lisboa. O Ministério Público pede prisão preventiva para 4 polícias, prisão domiciliária para outros 3 e a suspensão de funções para os restantes. Esta semana começa com chuva, mas o cenário muda a partir de quarta-feira. É o que antecipa a Semude FM a meteorologista Alexandra Fonseca.
2: Agora, este início da semana, vamos continuar com uma situação de aguaceiros, que serão em especial nas regiões norte e centro e mais intensos no dia de hoje. De manhã um pouco mais no litoral e à tarde já a espalhar-se um pouco mais para o interior. Esta depressão está um pouco estacionária e vai afetar o estado do tempo até quarta-feira. A partir de quarta-feira espera-se então uma melhoria, já sem precipitação para o final da semana.
1: O vento dos últimos dias vai diminuir ligeiramente e as temperaturas sobem a partir de quinta-feira. Hoje é dia de decisões na Liga Portuguesa. Há 7 jogos marcados para as 8:15 da noite, com contas para a descida, o apuramento europeu e para o segundo lugar. São 7 jogos a partir das 8:15 da noite. Ontem, o campeão Futebol Clube do Porto perdeu com o já despromovido AFS por 3-1.
0: Muito bem, disseste que as temperaturas vão subir a partir de quinta-feira. Eu estava aqui a tirar isso a limpo no meu smartphone. Uhum. Sim, vai subir um bocadinho, mas 2 graus também não é assim uma subida estonteante. Para a semana, sim. Para a semana vais, por exemplo, da manhã 8 dias, vão estar 25 graus de máximo. Se isto não mudar tudo, entretanto, já é primavera.
3: Já pensa.
0: Olha, venha daí e tenha um ótimo dia, uma excelente segunda-feira. Temos para ouvir já a seguir Yellow, Natty Bong e depois António Carlos Jobim.
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2: Do sentido Lisboa-Porto é antes da saída para a A23, na zona de Torres Novas, e naturalmente o trânsito já está aí bastante complicado. Ainda na zona de Lisboa temos também a informação de que há dificuldades agora na CREL, aliás, na A16, assim é que está correto, na ligação da CREL para Sintra. Está um caminhão a arder já depois das bombas de combustível da Shell e naturalmente o trânsito está por aí um pouco mais... Trânsito a circular com maiores dificuldades nas ligações da segunda circular e, neste caso, do Esteio da Luz para o Campo Grande, sentido contrário a partir do aeroporto. Há fila ainda no eixo norte-sul. Para a ponte 25 de Abril, as paragens começam junto à área de serviço do Seixal em direção à ponte. Tem a ver com um acidente que ainda está em fase de resolução na via central, já no final do tabuleiro. E na ponte Vasco da Gama, também devido a um acidente, já depois da zona do Samoco, o trânsito está sujeito a demora desde o nó da A33 em direção a Lisboa. No Porto, o trânsito mantém-se bastante complicado na via de cintura interna, entre Monjoia e a passagem pela zona da Perlada. Fila também na A28, desde Lessa da Palmeira para a Avenida AEP, que está cheia em direção a Sidónio Paes e 5 de Outubro. Sentido contrário, há agora informação de acidente já depois do nó de Matosinhos. Está a provocar fila desde a Avenida AEP e a dificultar também o acesso da A4 para Matosinhos e para a A28. Na A3, trânsito lento desde a zona de Águas Santas em direção à circunvalação e à via de cintura interna. A sul do Porto, na A1, há fila a partir de Santo Ovídio, há 44 de Valadares para Coimbrões, e atenção à A20, ainda na sequência de acidente junto ao nó da A29. O trânsito está lento desde a zona dos Carvalhos, a dificultar também o acesso da A32 para a avenida, para a A20 em direção ao Freixo.
3: Muito bem, e é isto. Olha, respiro fundo e tenha uma ótima segunda-feira. Boa viagem. Vamos agora ao tempo para hoje, um dia com período de céu muito nublado, vamos ter abertas lá mais para tarde. Até lá, estão previstos aguaceiros que podem ainda ser acompanhados de trovoada. Quanto à temperatura, 17 graus é a máxima para o Porto, 19 para Coimbra e Lisboa e 21 para Faro. Ora, venha daí, já a seguir temos para ouvir Vandy Crawford, Everybody's Talking.

Rick Balfour e Joe Sample, Everybody's Talking. E então, muito bom dia. 9 horas mais 20 minutos. Já tomou um pequeno almoço? É verdade, há pessoas que dizem que não têm tempo para isso, há quem diga que não tem fome quando acorda, mas saltar a primeira refeição tem um preço que o corpo vai cobrando ao longo do dia. E os especialistas explicam porquê. Sem combustível, logo de manhã, o metabolismo abranda, a função cognitiva ressente-se e o desempenho físico fica comprometido. Ou seja, o corpo funciona, mas a meio gás. A falta de alimento pode provocar tonturas, tremores, dores de cabeça e náuseas. Aquela sensação de que o dia ainda mal começou e já está a correr mal. E para quem pensa que saltar o pequeno almoço ajuda a emagrecer... O efeito é o contrário. A fome que se acumula ao longo do dia acaba por levar a comer mais do que o planeado. Mas há mais consequências, e algumas mais sérias. Estudos associam o hábito de não tomar o pequeno almoço a um maior risco de pressão arterial elevada, desequilíbrios no açúcar do sangue, gordura abdominal, para além do colesterol ficar completamente desregulado. O sistema imunitário também sofre com o aumento de inflamação crónica e maior vulnerabilidade a infecções. Bom, e já para não falar do mau humor, sim, isso é péssimo. É, não é? Por exemplo, ser de caras com, assim, com aquela pessoa carrancuda e mal-humorada logo de manhã, provavelmente que não tomou o pequeno almoço. Não quer ser essa pessoa, pois não? Então vá lá, ainda vai a tempo, 9 horas mais 21 minutos e meio. E venha daí, pode levantar um bocadinho mais o volume do rádio. Temos por aqui o Simply Red e este belíssimo...

Travel Night, Work All Day, na voz de Yola. Temos notícias já a seguir. Destaque para a GNR, que alerta que as burlas estão cada vez mais sofisticadas. Pormenores então, já a seguir.

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1: 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Estamos neste momento a 28 minutos das 10 horas. Vamos às notícias. Gonçalo Teles.
2: Olá, João. Bom dia. A GNR identificou nos primeiros 3 meses do ano perto de 300 casos de burlas em que os autores tentam fazer-se passar por funcionários de algumas entidades ou por agentes da autoridade. Num comunicado divulgado esta manhã, a Guarda junta a estas situações mais de 670 burlas informáticas em que os autores conseguiram obter os dados das vítimas. A Guarda alerta que estas situações estão a ficar cada vez mais profissionais, seja por manipulação psicológica avançada, seja por técnicas como o spoofing, em que os burlões conseguem que nos telemóveis das vítimas apareçam nomes ou números que parecem ser de entidades oficiais. O conselho da Guarda é verificar sempre que possível se quem está a ligar é mesmo quem diz ser e nunca partilhar dados sem ter a certeza disso. Há problemas de sobrelotação no único centro do país que recebe imigrantes que não tiveram autorização para entrar em Portugal. O Jornal de Notícias avança hoje que as condições deste centro, que fica no Porto e é gerido pela PSP, são precárias. Uma pessoa que esteve no centro explicou ao jornal que os quartos são demasiado pequenos e não há garantia de privacidade. A Organização Internacional para as Migrações também já sinalizou este e outros problemas. A PSP diz que não há sobrelotação, mas reconhece que já teve de transferir pessoas para o Centro de Instalação Temporário no aeroporto Francisco Sá Carneiro. Está confirmado o primeiro caso de antivírus em França. É ligado ao surto num navio de cruzeiro e é de uma mulher que piorou durante a noite e faz parte de um grupo de 5 franceses que foram retirados ontem do navio. Os Estados Unidos também confirmaram nas últimas horas um caso positivo entre 17 nacionais repatriados e o Reino Unido diz que entre as pessoas que repatriou, ninguém tem sintomas. Há 7 jogos da Primeira Liga marcados para as 8:15 da noite de hoje. Fazem-se contas no topo e no fundo da tabela, Paulo Rico.
3: Benfica e Sporting continuam na luta pelo segundo lugar. Empatados na tabela, o Benfica recebe o Braga. O Sporting joga em Vila do Conde com o Rio Ave. O Braga, que precisa de não perder para garantir já hoje o quarto lugar. Nessa luta ainda pode entrar o Famalicão, que joga para a Europa e joga também no campo do aflito Estrela da Amadora, enquanto o Gil, também na luta pelo quinto lugar, recebe o tranquilo Arouca. Na luta pela manutenção e com uma vaga garantida já pelo AFS para a indesejada descida, sobra um lugar. Tondela, Casa Pia ou Estrela entram nesta penúltima jornada separados por 3 pontos.
2: São 7 jogos da Primeira Liga, todos no mesmo dia, hoje às 8:15 da noite.
1: Muito bem, e assim ficamos a 25 minutos das 10 horas. Já daqui a pouco dou lhe a ouvir General Soundboy com The Scientist. Primeiro, Human Nature, David Mead.

0: Sainte, som original dos britânicos Coldplay aqui por General Soundboy. Então, bom dia. Ora, há 17 minutos e meio das 10 horas, vamos saber do trânsito. E quando eu sempre, antes do Paulo entrar, eu faço-lhe sempre uma chamada telefónica a dizer: olha, vamos entrar dentro de X tempo. E quando ele me atende o telefone a dizer: trânsito, bom dia, é sinal de que as coisas estão complicadas.
1: Ah,
0: e que o 820-2010 não lhe dá descanso. Paulo, e continuamos assim?
1: Continuamos. Temos a A16 com o trânsito muito complicado na zona do Cacém, tem a ver com um camião a arder precisamente a seguir às bombas de combustível da Shell, na ligação da Crelo para Sintra. O trânsito está já aí muito complicado. Atenção à segunda circular, agora também acidente na zona das Calvanas, com fila a partir do aeroporto. Há abrandamentos no IC19, agora somente a partir do viaduto da Crelo até à entrada para a reta dos comandos da Amadora. No final da A5, fila a partir da Cruz das Oliveiras, e na A2 a fila está mais demorada, com paragens a partir dos Fornos de Amora em direção ao Tabuleiro. O acidente no final do Tabuleiro já foi entretanto resolvido e naturalmente o trânsito começa a circular um pouco melhor. No entanto, os acessos ao nó de Almada ainda estão bastante congestionados, tal como a ligação da A33 para a Ponte Vasco da Gama. Também aí o acidente já foi resolvido, tinha ocorrido na zona do Samuco. Passando para a cidade do Porto, trânsito acumulado ainda na A20, na sequência de um acidente a seguir ao nó da A29, ainda com paragens a partir dos Carvalhos, a afetar naturalmente também a A32 para quem vem do Olival. Vai encontrar dificuldades na Avenida AEP em direção a Matosinhos, há acidente a seguir ao nó da A4, há também fila no sentido contrário entre Lessa da Palmeira e a Avenida AEP, que está em para-arranca até Sidónio Paes, ainda dificuldades também na A3 a partir do nó da A4, o trânsito está lento na ligação da A4 para a A3 para quem vem de Matosinhos, e mantém-se o trânsito demorado na VCI entre Bom Joia e a passagem pelas Antas.
0: Muito bem, e boa viagem então com a Smooth FM. Quanto ao tempo para hoje, é um dia com período de céu muito nublado, com abertas a partir da tarde. Até lá estão previstos aguaceiros que podem ser acompanhados de trovoada. Quanto à temperatura, não deverá hoje ultrapassar os 17 graus no Porto, 19 é a máxima para Coimbra e Lisboa e 21 para Faro. Ora, venha daí, já daqui a pouco trago-lhe Ida Landsberg, primeiro o Stevie Wonder, My Girl.

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Fly Me to the Moon, Naida Landsberg, na Smooth FM. E fica a saber que o Alto Jazz está de volta aos Jardins de Oeiras. Este ano assinala os seus 20 anos. O festival já é uma tradição e que nesta edição traz também algumas novidades. Além dos domingos, o Alto Jazz agora passa a acontecer também sempre à sexta-feira. Apenas nas primeiras de cada mês. E sempre em vários jardins do Concelho de Oeiras. Ao longo do verão vão ser 5 espaços diferentes e entre os nomes já confirmados estão alguns, como por exemplo Libra e Jazzafari. Ontem a Manila e o Tony Rosie iam atuar então no Parque dos Poetas, mas por causa do mau tempo e da chuva que esteve, este espetáculo foi adiado lá mais para a frente. Mas como já sabe, pode consultar todos os pormenores no nosso site em smoothfm.pt. O Alto Jazz ainda por cima tem entrada gratuita, portanto já sabe, boas sugestões então para as primeiras sextas-feiras de cada mês e para os domingos nos Jardins de Oeiras. Agora por aqui temos Rod Stewart, What a Wonderful World.

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1: Ora, muito bom dia. 10 horas mais um minuto. Eu sou o João Vaz. Há instantes estávamos com 15 graus no Porto, 16 em Coimbra e também em Lisboa. Tenham uma ótima segunda-feira, uma excelente semana. Já temos por aqui o Gonçalo Teles, está na altura das notícias e vamos aos alertas da GNR.
2: Olá, João, bom dia. É que as burlas estão cada vez mais profissionais. Um alerta da Guarda Nacional Republicana depois de ter registado cerca de 300 burlas nos primeiros 3 meses do ano. Os autores fazem-se passar por agentes da autoridade ou funcionários de várias entidades. A capitão Joana Machado, porta-voz da GNR, diz que os criminosos estão cada vez mais criativos.
3: Deixaram aquela velha máxima que nós esperaríamos, que era a tentativa de arranjar alguma falha no nosso software, no nosso equipamento, mas agora estão a atuar diretamente com as pessoas, nas vulnerabilidades que a pessoa pode ter, nomeadamente essa questão da urgência, utilizando esta técnica do spoofing, que faz parte do phishing. Basicamente é uma técnica em que o indivíduo mascara o número de telefone para aparecer no visor do telemóvel o nome de instituições oficiais, quer seja o banco ou a GNR.
2: Nos primeiros 3 meses do ano foram também registadas mais de 670 burlas informáticas e detidas 2 pessoas. A GNR alerta para a importância de denunciar e de confirmar com quem se está a falar. A Amnistia Internacional acusa a Eurovisão de trair a humanidade ao permitir que Israel participe no festival. A organização fala até de um ato de cobardia, Mónica Baltazar.
4: A Amnistia Internacional considera que a recusa da União Europeia de radiodifusão em suspender Israel do Festival Eurovisão, como fez com a Rússia, mostra um flagrante duplo padrão no que diz respeito a Israel e é um ato de cobardia. A organização sublinha que, em vez de enviar uma mensagem clara de que há um custo para os crimes atrozes de Israel contra o povo palestiniano, é dado a Israel um palco internacional. A Amnistia diz mesmo que a participação de Israel dá ao país uma plataforma para tentar desviar a atenção e normalizar o genocídio.
2: Em Portugal, os trabalhadores da RTP divulgaram na semana passada uma carta aberta a pedir que o canal não participe nem transmita o festival. A semana começa com uma descida do preço dos combustíveis. O gasóleo deve descer 7 cêntimos e a gasolina 2 cêntimos. São as estimativas do site Contas Poupança, já com o desconto no ISP. Os atores Matt Damon e Ben Affleck estão a ser processados por polícias de Miami por causa de um filme na Netflix. Chama-se The Rip e é uma história que diz ser inspirada em factos reais sobre uma operação em que foram apreendidos 24 milhões de dólares em baldes que estavam guardados num sótão. Os detetives envolvidos na apreensão dizem que são retratados como corruptos e um deles diz mesmo numa entrevista a um jornal de Miami que agora, em vez de ser reconhecido pela maior apreensão de dinheiro naquela região, houve a pergunta, então, quantos baldes com dinheiro conseguiu roubar? As queixas começam até no título do filme, The Rip, porque dizem que Rip é calão para roubo.
1: Olha, eu não conhecia o filme, mas agora fiquei curioso para ir ver.
2: Também não conhecia, conheci através da história. E realmente a queixa é de que eles, em vez de serem conhecidos por apreender dinheiro, as pessoas perguntam-lhes com quanto dinheiro é que conseguiram ficar.
1: Mas é um filme.
2: É um filme, lá está, inspirado em factos.
1: Não é um documentário.
2: Exatamente.
1: Tá bem, mas é sempre ficcionado. É o Rabo de Peixe.
2: Sim, claro.
1: O Rabo de Peixe não, tem ali um bocadinho. A primeira temporada, por tudo o resto, foi ficcionado. Mas tem ali um bocadinho baseado na realidade. Mas tudo aquilo é ficcionado. Portanto, não podes entender aquilo. Bom, pronto. Não vamos por aí. Senão...
2: É explicar isso aos senhores polícias de Miami.
1: Não é? Pode ser que eles nos estejam a ouvir. Passam 5 minutos das 10 horas. Venha daí. Nova semana, novo álbum em destaque. Vamos conhecê-lo. Não tarda nada.
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Adoro isto. Move Closer, Phil Liz Nelson na Smooth FM. E agora está na altura de conhecer o álbum que vamos ter em destaque esta semana. Pois é, vamos conhecê-lo até à próxima sexta-feira por aqui na Smooth FM. Chama-se To Dry a Tear, é de Kamari, cantor, compositor e produtor norte-americano de R&B e Soul, conhecido por um estilo ao mesmo tempo nostálgico e contemporâneo. Kamari apresenta-nos um disco com 11 músicas que se destacam tanto pela sonoridade como pela história que contam. To Dry a Tear é uma reflexão sobre o amor e os relacionamentos e lembra-nos que, mesmo quando a dor persiste por algum tempo, as lágrimas acabam sempre por secar. Ora, a que trago hoje retrata isso na perfeição. It's a Mad World é uma canção intimista e melancólica, daquelas que são mais para sentir do que para cantar alto. A interpretação de Kamari é, sem dúvida, o grande destaque. Já as palavras falam de relações complicadas, de pressão interior e de um certo desencanto com o mundo à nossa volta. Para ouvir agora, It's a Mad World, Kamari, na Smooth FM.

0: música fantástica esta. Aí ficou Camari com este It's a Mad World. É uma das músicas do álbum To Dry a Tear. É o álbum em destaque, então, até à próxima sexta-feira. Vamos conhecê-lo melhor ao longo de toda esta semana. Para já, isto passam já 13 minutos das 10. Vamos ter com o Paulo Miranda e saber como é que está o trânsito, se já melhorou numa manhã muito complicada.
1: Ainda continua bastante complicado.

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3: Também trânsito ainda complicado na A1, na passagem pelo quilómetro 27, ainda na sequência do acidente e também de trabalhos que têm estado a decorrer nesta zona da autoestrada, agora com filas em ambos os sentidos. Há também dificuldades ainda na zona de Lisboa, na Cril. Temos ainda a informação de que há trânsito lento na sequência de um acidente na zona do radar em Camarate, provocar fila desde o final da Ponte Vasco da Gama e também do acesso da A1. A1 que está com trânsito lento desde São João da Talha em direção a Sacavém. Na segunda circular há um acidente entre o relógio e a zona das Calvanas, com fila a partir da Encarnação. Filas ainda na A5 a partir de Monsanto, Cruz das Oliveiras, em direção às Amoreiras. E na A2 já foi resolvido o acidente no final do tabuleiro. No entanto, outros acidentes ocorreram ao longo da manhã, a meio da fila e naturalmente a partir dos foros de Amora. Continua o trânsito lento para a ponte 25 de Abril. Os acessos ao Nó de Almada estão congestionados.
2: Muito bem, e a linha verde para a troca de informações? É a única coisa que falta, Paulo.
3: É o 800-2020-10, é nacional e grátis.
2: Era isso e desaparecer o trânsito na totalidade. Ou as filas, pelo menos.
3: Mais um bocadinho e a coisa, pelo menos, fica mais normal.
2: Seguramente. Bom, o tempo é que não está nada normal para a época do ano, mas é aquele que temos. Vai ser um dia com o céu geralmente muito nublado, pelo menos agora pela manhã. Vamos ter abertas lá mais para a tarde, mas até lá estão previstos aguaceiros que podem ser acompanhados de trovoada. Quanto à temperatura, conto com 17 graus de máxima para o Porto, 19 para Coimbra e também para Lisboa e 21 para Faro. Ora, venha daí, já a seguir temos para ouvir Bobby Williams, Let's Face the Music and Dance.
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John Osborne na Smooth FM. 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

0: Sunny e Trini Lopez. E então, muito bom dia. Ora, não tarda nada, temos mais uma edição do Oasis Smooth FM, de resto a primeira da semana. E a música que trago hoje vai levar-nos para um final de tarde dourado. Já lá vamos, primeiro temos para ouvir dentro de 40 segundos You Sure Love to Ball, Johnny Britt.
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músicas que não se ouvem, atravessam-se, e a de hoje faz exatamente isso. Leva-nos pela mão devagarinho, como quem quer acordar o mundo, e de repente já estamos noutro lugar. Um lugar onde o tempo abranda, onde os pensamentos ganham espaço para respirar e onde o futuro passa a ser uma promessa. Esta canção tem aquele toque raro, quase como um fim de tarde dourado em que o sol se despede sem pressa e tudo parece possível. A voz suave, como um segredo bem guardado, envolve-nos e diz-nos ao ouvido que está tudo bem em não saber o que vem a seguir. Futures leva-nos para dentro de nós, para aquelas conversas silenciosas que só temos quando o mundo se cala, para memórias que ainda não aconteceram, mas que já sentimos. É música para fechar os olhos e confiar. É que às vezes o futuro não é um destino, é apenas este instante, bem sentido. Futures 07, com José González.

Strawberry Fields Forever, na voz de Karen Sousa. E se está a norte, concretamente na zona do Grande Porto, e gosta de cinema, tenho boas notícias para si. Até outubro, o cinema ao ar livre ganha uma nova morada. Depois de quase de 9 temporadas em Lisboa, o Cine Society decide expandir as suas sessões e traz o conceito até ao norte, diretamente para o UAU World of Wine, em Vila Nova de Gaia. Ao todo, estão previstas 92 sessões. Hoje, por exemplo, pode ver O Pirata das Caraíbas e amanhã La La Land. Para saber tudo o que vai estar em exibição nos próximos meses, é só passar pelo nosso site em smoothfm.pt. Temos por lá muitas sugestões para si, para já, para ouvir L.O.V.E. Love, na voz de Nat King Cole.

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2: 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São agora 11 horas, então muito bom dia. Eu sou os Bombazes, numa excelente manhã e, claro, tenho uma semana fantástica. E venha daí, já daqui a pouco, dou-lhe a ouvir Matteo Brancaleone e também Vitória Vermelho, mas para já, Gary Brown, neste Precious Moments. Bons motivos para continuar desse lado.

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Blues, aqui trazido por John Mayer, com este belíssimo Vulture. E então, bom dia. Ora, esta é uma segunda-feira com um período de céu muito nublado. Vamos ter abertas lá mais para a tarde, mas até lá estão previstos aguaceiros que podem ser acompanhados de trovoada. No que diz respeito à temperatura, 21 graus é a máxima prevista para Faro, 19 para Coimbra e também para Lisboa e 17 para o Porto. Ora, esteja onde estiver, vá para onde for, que seja com a Smooth FM. Já daqui a pouco temos para ouvir Boys to Men. Primeiro este All I Want Is You, Mike DiLorenzo e Ana Moore.

0: A Sunday Kind of Love, Beth Hart e Joe Bonamassa. Fica a saber que o cantor italiano Mario Biondi vai subir ao palco da Casa da Música no Porto no dia 30 de setembro para celebrar 20 anos de This Is What We Are, o single que lançou a sua carreira internacional. Um espetáculo onde o soul, jazz e swing se vão cruzar numa atuação única entre os temas que marcaram o percurso do artista. Esta é uma noite para redescobrir uma das vozes mais marcantes da atualidade. Mais pormenores já no nosso site em smoothfm.pt. E já a seguir por aí temos Michael Bublé, Mac the Knife.
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Fall Guy, Candace Springs na Smooth FM. E eu sou o João Vaz, desejo-lhe a continuação de uma ótima segunda-feira. Tenha uma excelente semana. Amanhã voltamos a estar juntos depois das 7. Se quiser aparecer a essa hora, é consigo, mas apareça quando muito bem entender. É sempre bem-vindo. Então, até amanhã. Antes de ir, deixo-lhe aí Seasons for Girls, os Tramps.

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1: Boa tarde e boa segunda-feira. Está com a Smooth FM. Tenha uma ótima semana. Sou a Sofia Moraes. Estou consigo até às 10. Ao longo desta semana, novo álbum em destaque, To Dry a Tear, de Kamari. Vamos ouvir daqui a pouco uma das canções. Agora, Nat King Cole.
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Início de mais uma semana, novo álbum em destaque na Smooth FM. Chama-se To Dry a Tear, é de Kamari. Cantor, compositor e produtor de R&B e Soul, é americano, conhecido pelo seu estilo nostálgico, mas também contemporâneo. O ano passado editou então este novo álbum, To Dry a Tear, 11 canções, onde se destaca a sonoridade de Kamari, mas também a sua narrativa. De To Dry a Tear explora a visão do autor sobre amor e relacionamentos. It's a Mad World, a canção de hoje, é um tema intimista e melancólica para ouvir então no início da semana, agora, na Smooth FM.

Let's Get It On, de Marvin Gaye. Tenham um ótimo final de tarde e um bom regresso a casa com a Smooth FM. Nesta altura estão 18 graus em Évora, Faro, Lisboa e Coimbra. Estão 17 no Porto, 20 em Santarém. Por aqui, Bobby Womack para ouvir mais daqui a pouco. Também Delicatessen. Para já, Carmen Cuesta. While My Guitar Gently Weeps.

0: Rock Me Tonight com Freddie Jackson. Bom final de tarde com a Smooth FM. Daqui a pouco vou falar-lhe de cinema ao ar livre para ver no Porto, num local lindíssimo, o Espaço Uau em Vila Nova de Gaia. Digo-lhe mais daqui a pouco que filme pode ver hoje à noite.
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Arquinho, bom final de tarde, estamos a caminho das 6. Hoje à noite pode ver cinema ao ar livre no Grande Porto, de Lisboa diretamente para o UAU, em Vila Nova de Gaia. A Cine Society levou então estas sessões de cinema ao ar livre, que vão acontecer até ao próximo mês de outubro. Hoje, dia 11, às 9 da noite, podem então ver Piratas das Caraíbas. Há muito mais para ver então. Até outubro, cinema ao ar livre no UAU, Vila Nova de Gaia, Porto. Na Smooth FM, agora Rod Stewart com Love Hurts, depois Diana Penton.

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0: Mais uma vez, boa tarde e bom regresso a casa com a Smooth FM. Eu sou a Sofia Moraes e estou consigo até às 10. Trago-lhe Dionne Warwick daqui a pouco, agora John Stevens.

Norah Jones, Carry On. Norah Jones, que neste mês de maio foi homenageada no Grammy Hall of Fame Gala em Los Angeles, onde recebeu o Ray Charles Architect of Sound Award. Norah Jones ficou muito feliz com este prémio, porque ela própria disse que Ray Charles foi um dos seus maiores ídolos. Ouvimos-la na Smooth FM com Carry On.

0: Tenham um ótimo final de tarde, segunda-feira. Dentro de instantes recebemos paisagens sonoras na Smooth FM com João Vaz e mais um episódio de Oasis Smooth FM.
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Há músicas que não se ouvem, atravessam-se, e a de hoje faz exatamente isso. Leva-nos pela mão devagarinho, como quem quer acordar o mundo, e de repente já estamos noutro lugar. Um lugar onde o tempo abranda, onde os pensamentos ganham espaço para respirar e onde o futuro passa a ser uma promessa. Esta canção tem aquele toque raro, quase como um fim de tarde dourado em que o sol se despede sem pressa e tudo parece possível. A voz suave, como um segredo bem guardado, envolve-nos e diz-nos ao ouvido que está tudo bem em não saber o que vem a seguir. Futures leva-nos para dentro de nós, para aquelas conversas silenciosas que só temos quando o mundo se cala, para memórias que ainda não aconteceram, mas que já sentimos. É música para fechar os olhos e confiar. É que às vezes o futuro não é um destino, é apenas este instante, bem sentido. Futures 07, com Rosé Gonzalez.

Peggy Lina, Smooth FM, The Boy from Ipanema. Estamos a caminho das 7, se já vai a caminho pela estrada. Lembro que a nossa linha verde está disponível até às 8. Esteja em que ponto do país estiver, pode ligar 800-20-2010, atualizar e também partilhar informações sobre o estado do trânsito. Boa viagem agora com 3 Degrees, depois Sam Cooke e ainda Karen Sousa.

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2: Mais uma vez, bem-vindo. Eu sou a Sofia Moraes e estou consigo até às 10. Tenha um ótimo regresso a casa. Agora ao som de Count Basie e Joe Williams.

tempo para amanhã, terça-feira. Na verdade, é mais um dia de céu geralmente nublado e aguaceiros, um pouco de sol para o final de tarde e máximas previstas amanhã de 21 graus para Faro e Santarém, 18 para o Porto, 20 para Lisboa e Coimbra, 22 para Évora.

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Stan Getz e a Strude Gilberto na Smooth FM, uma das canções que quase de certeza vai ouvir na nossa rádio temática e digital Smooth Bossa. 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
2: 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Final de tarde de segunda-feira com a Smooth FM. Mais uma vez bem-vindo, sou a Sofia Moraes. Trago-lhe agora Sean Scaffery com Gave Me Love e logo depois Urban Love.

Art Sherwood Jr. na Smooth FM. Tenha uma ótima segunda-feira com uma ideia agora para amanhã, terça-feira, se por acaso estiver por Lisboa, pode ver jazz ao vivo no Távola Jazz Club, um dos bares mais antigos do nosso país, que fica ali na zona de Alvalade, Avenida de Roma. O Távola Jazz Club tem concertos de terça a sábado, às 8, a partir das 8 da noite. Amanhã, dia 12, pode ver então Long Ago and Far Away, a música de Dizzy Gillespie, com Luís Cunha, Kirill Bubiakin, Bruno Santos e Bernardo Moreira, e ainda a bateria de André Sousa Machado. É amanhã, então, no Távola Jazz Club, em Lisboa. Mais detalhes em smoothfm.pt, na área Go Smooth. Para já, Gladys Knight and the Pips.

0: Don't Know Why com Jimmy Summers. E dentro de instantes na Smooth FM, João Vaz com paisagens sonoras. É mais um episódio de Oasis Smooth FM que pode também ouvir no Rail.
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Há músicas que não se ouvem, atravessam-se, e a de hoje faz exatamente isso. Leva-nos pela mão devagarinho, como quem quer acordar o mundo, e de repente já estamos noutro lugar. Um lugar onde o tempo abranda, onde os pensamentos ganham espaço para respirar e onde o futuro passa a ser uma promessa. Esta canção tem aquele toque raro, quase como um fim de tarde dourado em que o sol se despede sem pressa e tudo parece possível. A voz suave, como um segredo bem guardado, envolve-nos e diz-nos ao ouvido que está tudo bem em não saber o que vem a seguir. Futures leva-nos para dentro de nós, para aquelas conversas silenciosas que só temos quando o mundo se cala, para memórias que ainda não aconteceram, mas que já sentimos. É música para fechar os olhos e confiar. É que às vezes o futuro não é um destino, é apenas este instante, bem sentido. Futures 07, com Rosé Gonzalez.

Eliana Elias, boa noite, estamos a caminho das 9. Amanhã vamos ter uma terça-feira, um dia semelhante ao de hoje. Céu nublado e alguns aguaceiros durante toda a parte da manhã, com uma ligeira melhoria do estado do tempo para a tarde. Temperaturas máximas previstas amanhã de 21 graus para Faro e Santarém, 18 para o Porto, 20 para Coimbra e Lisboa, 22 para Évora. É isso, Eric Essex.

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3: Dia em que terminou a operação nas Canárias. Todos os passageiros saíram do cruzeiro onde foi detectado o surto de antivírus. E o navio partiu ao final da tarde de Tenerife rumo aos Países Baixos. A ministra espanhola da Saúde fala em missão cumprida.
4: Missão cumprida. Entre ayer y hoy hemos evacuado a los 125 pasajeros y tripulantes de 23 países, siendo trasladados hacia sus países. El barco ha zarpado a las 7 de la tarde del día de hoy.
3: La OMS confirmó até agora 7 casos de infecção por antivírus com a estirpe dos Andes no surto que afetou o cruzeiro. Entretanto, o Centro Europeu de Controlo de Doenças admitiu que podem surgir mais casos, mas voltou a garantir que o risco permanece baixo. Em França, 2 pessoas morreram esta tarde na sequência de um tiroteio em Nice. A autarquia francesa confirmou ainda 6 feridos, incluindo 3 em estado grave. Os suspeitos fugiram às autoridades. Por cá foram conhecidas as medidas de coação dos polícias, suspeitos de tortura e violação na Esquadra do Rato, em Lisboa. 4 dos 14 agentes detidos ficaram em prisão preventiva, medida que poderá passar a domiciliária. Entretanto, a PSP anunciou a abertura de um processo disciplinar ao agente que terá avisado os polícias sobre a investigação. E a menos de um mês da greve geral, o secretário-geral da CGTP entregou hoje o pré-aviso, uma paralisação marcada para 3 de junho contra o pacote laboral.
5: E nós temos que derrotar o pacote laboral agora, não é depois da casa roubada que vamos pôr trancas à porta. É agora que temos que derrotar o pacote laboral.
3: E no futebol são 7 os jogos da jornada 33 da Liga a decorrer por esta hora. Há várias decisões, incluindo a luta pelo segundo lugar entre Sporting e Benfica. Os Leões jogam com o Rio Ave em Vila do Conde e o Benfica recebe o Braga na Luz. Mais notícias no site da rádio. Boa noite e até amanhã.
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6: Mais uma vez, bem-vindo e boa noite de segunda-feira. Uma nova semana, novo álbum também em destaque na Smooth FM. Chama-se To Dry a Tear, é de Kamari. Vamos ouvir uma dessas canções daqui a pouco. Para já, Stella Starlight Trio. Time.

Início de mais uma semana, novo álbum em destaque na Smooth FM. Chama-se To Dry a Tear, é de Kamari. Cantor, compositor e produtor de R&B e Soul, é americano, conhecido pelo seu estilo nostálgico, mas também contemporâneo. O ano passado editou então este novo álbum, To Dry a Tear, 11 canções, onde se destaca a sonoridade de Kamari, mas também a sua narrativa. De To Dry a Tear explora a visão do autor sobre amor e relacionamentos. It's a Mad World, a canção de hoje, é um tema intimista e melancólica para ouvir então no início da semana, agora, na Smooth FM.

é única. Black Cat Cinema vai trazer-nos 120 filmes para ver ao ar livre, entre clássicos, intemporais, estreias e filmes de culto como Pulp Fiction ou Interstellar, entre muitos outros. As sessões acontecem em dois cenários especiais da cidade, como o claustro da Igreja da Graça e o terraço do Palácio do Grilo. Boas ideias para noites descontraídas e cheias de cinema por Lisboa, Black Cat Cinema, a partir desta quarta-feira, dia 13 e até 18 de outubro. Agora, Show Me Love, Alicia Keys e Miguel.

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0: Eve St. Jones, If You Leave Me Now. Boa noite de segunda-feira, deixe-se ficar. Daqui a pouco Marvin Gaye, também Marcela Mangabeira. Antes Will Downing na Smooth FM. Let's Get Closer.
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Rock With You na Smooth FM com Marcela Mangabeira. E espero que tenha a continuação de uma ótima noite de segunda-feira, que seja calma e tranquila ao som daqui a pouco de Rod Stewart, também Doug Powell e Bárbara Tinoco. Eu sou a Sofia Moraes, estou de regresso amanhã a partir das 5. Trago-lhe agora Rocky Robbins, You and Me. Boa noite.

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